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terras. O Sporting venceu ontem o Rio Ave por 4-0 na abertura da quarta jornada da Primeira Liga de Futebol e assumiu a liderança provisória do campeonato. Marcaram Flávio Gonçalves, Jenny Catamo e Luís Soares, que marcou 2. O Sporting está com 10 pontos, mais um do que o Porto, que hoje visita o Académico de Viseu. O Benfica só joga na segunda-feira com o Estoril.

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1: Mais de 1.300.000 pessoas esperam ainda a atribuição de médico de família em Portugal. É o balanço da Administração Central do Sistema de Saúde. O Serviço Nacional de Saúde concluiu a classificação do Registro Nacional de Utentes. A taxa de cobertura de médico de família é de 87% e há mais de 10 milhões de inscritos. Não há acordo global para o combate à seca. A Associação Ambientalista Zero considerou ontem que esta falta de entendimento não diminui a urgência de Portugal agir autonomamente. A Zero apela, por isso, ao governo para que adote uma política de prevenção e gestão.

0: proativa. A Cimeira da ONU na Mongólia contra a desertificação terminou ontem sem acordo global para o combate à seca, mas mobilizou mais de 1 mil milhões de euros para a recuperação de terras. No Nepal continuam as operações de busca e resgate depois da enxurrada de quarta-feira na fronteira entre o Nepal e o Tibete. Contam-se mais de 600 mortes, pelo menos 626 do lado nepalês e 7 no Tibete. Mais de 2.200 pessoas estão desaparecidas, incluindo mais de 500 estrangeiros. 3 deles são portugueses. O Sporting venceu ontem o Rio Ave por 4-0 na abertura da jornada 4 da Primeira Liga de Futebol. Assumiu a liderança provisória do campeonato. Marcaram Flávio Gonçalves, Jenny Catamo e Luís Suárez, que marcou 2 golos. O treinador do Sporting, Rui Borges, sublinhou que este é um resultado importante.
1: Para mim são 3 pontos importantes, um bom jogo, consistente, muito equilibrado de toda a equipa. Quem jogou de início, quem entrou muito bem também. Por isso, feliz, e é apenas uma resposta que eles têm dado ao longo da semana e conseguiram nadar da mesma forma no dia do jogo, que é o dia mais importante.

0: Muito bem também, por isso feliz, e é apenas uma resposta que eles têm dado ao longo da semana e conseguiram nadar da mesma forma no dia do jogo, que é o dia mais importante.
1: O Sporting está para já com 10 pontos, aliás está com 10 pontos, mais um do que o Porto. Os Dragões visitam hoje o Académico de Viseu às 6 da tarde, o Benfica só joga na segunda-feira com o Estoril. Nove e dois, está na altura de sabermos como é que andam as coisas pelo trânsito com Cláudia Capela. Bom dia, Cláudia.
2: Olá, Ana.
1: Há complicações a esta hora?
2: Sim, há complicações. Esta manhã está a começar com um incêndio numa viatura que está a dificultar o trânsito na autoestrada de Cascais, em direção a Lisboa, entre o Estádio Nacional e Linda a Velha, ao quilómetro 6.700, e a provocar o corte de duas vias no local, direita e central, e por isso o trânsito está condicionado. Muita atenção logo a seguir à área de serviço, Nova Crel, a partir da zona do estádio, há demora então na A5. Em Lisboa, ainda em resolução, um acidente que ocorreu na Avenida Brasília, junto à Torre de Belém, é na zona do viaduto de ligação com a Avenida da Índia. Também a informação de uma ocorrência com viatura imobilizada no final da Avenida dos Combatentes, é na chegada à Praça de Espanha, em direção ao centro de Lisboa, e também uma viatura parada com a parte da via direita no ramo de acesso de Cril, entrada no eixo norte-sul, Sacavém-Algés. Agora, a ficar mais compacto, atenção na segunda circular entre a zona do Campo Grande e área de serviço do radar em direção ao aeroporto.

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0: Bom dia, tenham um ótimo fim de semana com a Rádio Comercial. Vamos agora às notícias.
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2: Mais de 1 milhão e 300 mil pessoas esperam ainda a atribuição de médico de família em Portugal. É o balanço da Administração Central do Sistema de Saúde. A taxa de cobertura de médico de família é de 87%. Estão inscritos mais de 10 milhões de pessoas. De acordo com as novas regras em vigor do Registro Nacional de Utentes, não será atribuído médico de família a quem viver fora do país ou a quem não contactar o SNS nos últimos 5 anos. O utente deverá também ter os dados atualizados. Vários caminhões de ajuda humanitária estão a chegar às zonas afetadas pela enxurrada no Nepal. De acordo com a BBC, está em curso uma ação de distribuição de ajuda organizada por um hospital local. Entretanto, as operações de busca e resgate continuam. Há ainda mais de 2.200 pessoas desaparecidas, incluindo mais de 500 estrangeiros, três deles portugueses. Contam-se mais de 600 mortes, pelo menos 626 do lado nepalês e 7 no Tibete. O canoísta Fernando Pimenta vai tentar hoje a segunda medalha para Portugal nos Mundiais da Polónia em K1 mil metros. Vai ser às 2h26 da tarde. Destaque também para Norberto Mourão na paracanoagem. O tricampeão europeu vai disputar a final em VL2 às 2h36. O Sporting venceu ontem o Rio Ave por 4-0 na abertura da jornada 4 da Primeira Liga de Futebol e assumiu a liderança provisória do campeonato. O treinador do Sporting, Rui Borges, sublinhou que este é um resultado importante.
3: Para mim são 3 pontos importantes, um bom jogo, consistente, muito equilibrado de toda a equipa. Quem jogou de início, quem entrou muito bem também. Por isso, feliz, e é apenas uma resposta que eles têm dado ao longo da semana e conseguiram nadar da mesma forma no dia do jogo, que é o dia mais importante.
2: O Sporting está com 10 pontos, mais um do que o Porto. Os Dragões visitam hoje o Académico de Viseu às 6 da tarde. O Benfica só joga na segunda-feira com o Estoril.
0: À altura agora para saber como é que anda o trânsito. Bom dia, Cláudia Capela. Como é que estão as coisas?
4: Olá, muito bom dia. Ainda com dificuldades na A5, tem a ver com um incêndio numa viatura esta manhã, numa situação no sentido de Cascais-Lisboa, entre o Estádio Nacional e Linda a Velha. Já foi reaberta a via central no local, mas ainda via direita ocupada e o trânsito a partir da zona do Estádio Nacional está mais lento em direção então a Lisboa. Está também ainda em resolução um acidente que ocorreu esta manhã na Avenida Brasil e a zona da Torre de Belém, junto ao viaduto Pedroso ligação com a Avenida da Índia. Agora também o alerta para um acidente Lisboa-Porto na Autoestrada do Norte é na zona de Coimbra junto ao nó do IP3 Coimbra Norte e também um incidente entre Aveiro Sul e Amealhada, isto no sentido Porto-Lisboa prudência à passagem pelo quilómetro 222. Mais informações 820-20-10.
0: Deixe-se ficar por aí com a Rádio Comercial em casa, no carro, em todo lado. Para já são mais 40 minutos de música seguida, a começar com Rosalía, John Newman, logo a seguir, Pedro Brunhosa, Pablo Alborán, Avicii e muito mais. Eu sou o Renato Duarte, tenha um ótimo sábado. Fique por aí.

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0: 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Pedro Abrunhosa e Sara Correia. Sara Correia, que deu ontem um grande espetáculo no Crato. O Festival do Crato está a acontecer com a Rádio Comercial. Estão por lá Ana Isabela Roja e o Wilson Honrado. Por falar em grandes concertos, está quase a chegar.
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Não falte. E pode ser que seja aqui, no concerto do The Weeknd, que vai encontrar o amor da sua vida. Mas disso eu já lhe vou falar, porque a Rádio Comercial vai dar uma boa ajuda. Para já, segue a música aqui com o Pablo Alborán. Bom sábado.

Falava-lhe há bocadinho do Festival do Crato. Também os Calemas estiveram por lá. Grande, grande noite. Bons concertos. Também já em 2027 começa a anotar aí na agenda.

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1: Pode saber tudo sobre este concerto e todos os que já estão agendados para 2027 em radiocomercial.pt e ir organizando a agenda. Neste dia vou aqui, neste dia vou ali. É ficar atento sempre aqui também à Rádio Comercial. Rayman agora, Tonight. Eu sou o Renato Duarte. Bom

0: Jason Mraz na Rádio Comercial. Pedro Duval chega já a seguir. Não sei onde vais.
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0: Daughtry na Rádio Comercial. Não esquecer, hoje é dia de dar os parabéns a Vasco Palmarim. Um grande abraço, Vasco. Muitos, muitos parabéns. Pode enviar-lhe muito amor, que ele agradece. Noah Kahan, The Great Divide, já a seguir.
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0: Tenham um ótimo fim de semana com a Rádio Comercial. Vamos agora então às notícias.
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2: Foram retomadas esta manhã por mar e terra as buscas pelo jovem de 26 anos que desapareceu ontem no mar da Praia da Ursa, no concelho de Sintra. O alerta do desaparecimento do jovem ucraniano foi dado ontem, perto do meio-dia, por turistas. Mais de 1 milhão e 300 mil pessoas esperam ainda a atribuição de médico de família em Portugal. É o balanço da Administração Central do Sistema de Saúde. A taxa de cobertura de médico de família é de 87%, de acordo com as novas regras em vigor do Registro Nacional de Utentes. Não será atribuído médico de família a quem viver fora do país ou a quem não contactar o SNS nos últimos 5 anos. Terminam na segunda-feira as obras do Arquivo Nacional do Som e deve ser inaugurado em dezembro. O concurso público inicial, lançado em março do ano passado, era de 4 milhões e meio de euros. O presidente do Património Cultural diz que o preço não conseguiu chamar interessados. João Solheiro explica que foi preciso aumentar o valor para 6 milhões e meio.
3: Lançámos o segundo procedimento. Eu quero dizer que a obra foi adjudicada por 6,5 ou 6,6 milhões de euros. Não era possível fazer com 4,5. Portanto, tivemos erros de cálculo, suborçamentação crónica dos custos estimados.
2: A obra é apoiada pelo PRR para a Cultura. Vai ter sons marcantes da história de Portugal, como as gravações de Amália Rodrigues e Salazar, mas também o primeiro comunicado das Forças Armadas, lido no 25 de Abril, precisamente aqui na morada da Rádio Comercial. Continua mais logo a jornada 4 da Primeira Liga de Futebol. Às 3h30 da tarde, a Alverca Santa Clara e Aroca Marítimo. Depois, às 6, o Porto visita o Académico de Viseu. O Benfica só joga na segunda-feira com o Estoril. Ontem, o Sporting venceu o Rio Ave por 4-0 na abertura da jornada.
0: Saber agora como anda o trânsito. Cláudia Capela, bom dia.
4: Olá, mais uma vez, bom dia. Nas ligações ao Porto, o trânsito tem estado a aumentar e há agora alguma resistência nos acessos da A3, acesso à zona de ligação com a via de cintura interna, também já com mais trânsito no sentido da Rábida Freixo, em direção à Avenida AEP Francos e mesmo no final da AEP Matosinhos Porto. Em Lisboa, ainda a indicação de trabalhos de limpeza na sequência do acidente que ocorreu esta manhã na Avenida Brasília e que obrigou ao corte da circulação junto ao viaduto Pedrossos, ligação com a Avenida da Índia. Na A5, depois de resolvida a situação de incêndio em viatura entre o estádio e Linda Velha, Cascais, Lisboa, agora a informação logo a seguir ao acesso do estádio de um incidente, ainda com a ocupação da via direita e o trânsito mais compacto no local, e está agora a ficar mais difícil para a ponte 25 de Abril. No viaduto de Alcântara de Lisboa para Almada, rapidamente resolvida uma avaria, mas o trânsito já bastante intenso ficou acumulado. A Avenida da Ponte está cheia, há já trânsito lento a partir da zona do Aqueduto das Águas Livres no eixo Norte-Sul. Sentido inverso é a saída do Algarve, a ligação da A22 em Albufeira para a Autoestrada do Sul até às portagens de Paderne, já com o trânsito a ficar mais acumulado.
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0: Para já são 40 minutos de música seguida, a começar com uma das suas favoritas, Homewrecker, Somber, está em primeiro lugar no TNT. Logo depois, Daniel Powter e Tame Impala, a primeira grande confirmação do Not Alive de 2027.

0: Dracula, Jenny com Tame Impala, a primeira grande confirmação do Nós Alive do próximo ano.
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0: Não é cedo, não. É a altura de começar já a planear os festivais, os concertos do próximo ano. Estou sempre a dizer isto, porque depois chega a altura, em cima da hora, não tem bilhete, não é? 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Olivia Tina, cara.

0: Harry Styles Falling na Rádio Comercial. 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
0: Ai, tão bom. 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Esta é em homenagem ao nosso Vasco, fã dos U2. É a música nova, Streets of Dreams. Toca agora na Rádio Comercial.

0: estão a contar. 40 minutos de música seguida na Rádio Comercial.
1: Shakira na Rádio Comercial, já a seguir Maru, Kiss Me.
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0: Gavin James na Rádio Comercial, em casa, no carro, em todo o lado. Tenham um ótimo fim de semana. O terraplanismo dos 4 e meia chega já a seguir.
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2: Eu espero que esteja a ser um ótimo fim de semana aqui com a Rádio Comercial. Eu sou o Renato Duarte. Bom dia. A altura agora para as notícias.
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3: Pelo menos 27 pessoas morreram e 42 ficaram feridas depois de um drone russo ter atingido um armazém perto de Kiev, na Ucrânia. O ataque foi ontem à noite, provocou um grande incêndio e explosões. Nas redes sociais, o presidente ucraniano lembrou que é proibido armazenar munições na proximidade de habitações e avisa que serão tiradas as devidas conclusões. Por cá foram retomadas esta manhã por mar e terra as buscas pelo jovem de 26 anos que desapareceu ontem no mar da Praia da Ursa, no concelho de Sintra. O alerta do desaparecimento do jovem ucraniano foi dado ontem, perto do meio-dia, por turistas. Três pessoas ficaram feridas esta manhã na sequência de um acidente na Avenida Brasília, em Lisboa. Uma das três viaturas envolvidas no acidente incendiou-se. Os feridos foram transportados para o hospital. O alerta para o acidente foi dado perto das 7:30 da manhã. Terminam na segunda-feira as obras do Arquivo Nacional do Som e deve ser inaugurado em dezembro. O concurso público inicial, lançado em março do ano passado, era de 4,5 milhões de euros. O presidente do Património Cultural diz que o preço não conseguiu chamar interessados. João Solheiro explica que foi preciso aumentar o valor para 6,5 milhões.
4: Lançámos o segundo procedimento. Eu quero dizer que a obra foi adjudicada por 6,5 ou 6,6 milhões de euros. Não era possível fazer com 4,5. Portanto, tivemos erros de cálculo, suborçamentação crónica

0: dos custos estimados.
1: A obra é apoiada pelo PRR para a Cultura, vai ter sons marcantes da história de Portugal, como, por exemplo, as gravações de Amália Rodrigues e Salazar, mas também o primeiro comunicado das Forças Armadas, lido no 25 de Abril, precisamente aqui na morada da Rádio Comercial.
2: E o trânsito, como é que anda? É o que te pergunto, Cláudia Capela, bom dia.
3: Agora, bastante mais difícil a circulação no Algarve, na A22, via do Infante, no sentido Faro-Albufeira, um acidente entre Lolé e Bulicame, próximo da área de serviço de Lolé, ao quilómetro 63, já está a provocar alguns quilómetros de fila, a começar muito perto do nó de Lolé. Numa manhã com muito trânsito em direção à nó de ligação com a Autoestrada do Sul, muita intensidade na A2, no sentido

De serviço de Loulé ao quilómetro 63 já está a provocar alguns quilómetros de fila, a começar muito perto do nó de Loulé. Numa manhã com muito trânsito em direção a nó de ligação com a Autoestrada do Sul, muita intensidade na A2 no sentido Algarve-Lisboa, e o trânsito tem estado mais lento no acesso às portagens em Paderne, na passagem por São Bartolomeu de Messines, mas agora também já a ficar mais compacto na aproximação ao Alcácer do Sal, isto no sentido sul-norte. Sentido inverso é a saída de Lisboa para a margem sul do Tejo, através da ponte 25 de Abril. Todos os acessos já estão preenchidos, com a fila a começar em Campo Lide, no eixo norte-sul, a ponte Vasco da Gama.

0: E de Sacavém-Algés é um pouco antes da entrada no túnel do Grilo. Duas vias estão cortadas e o trânsito já está acumulado muito perto do nó de Sacavém.
1: Ainda bem que está por aí com a Rádio Comercial.
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1: Até porque agora tenho aqui 40 minutos de música seguida para si. The First Time, Damian David, depois Justin Timberlake, Nena, Miles Smith, Coldplay com Beyoncé, Olivia Rodrigo e muito mais. Eu sou o Renato Duarte. Bom sábado.

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0: Pois eu tenho a dizer-lhe que, apesar de adorar sushi, gosto do meu sushi sem wasabi, porque eu acho que o wasabi é muito forte. A pessoa põe uma coisa daquelas na boca e sobe uns calores, uma coisa, vai para o nariz, é arrepiante. Não gosto. Old Me in the Dark, mas...

0: Verão, Afonso de Brás com Luís Trigacheiro. Boas férias, se ainda for o caso, aproveite. Eu conheço alguém, tenho aqui uma amiga que faz aqui programa algumas vezes comigo, que está muito contente com isto.
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1: 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Complicated, Avril Lavigne agora.

0: Look What I've Done, What You've Done. É já a seguir.
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0: A seguir na Rádio Comercial, uma das músicas mais pedidas pelos ouvintes, mas antes vamos às notícias.
1: O essencial da informação com Ana Lucas.
2: Três pessoas ficaram levemente feridas esta manhã na sequência de um acidente na Avenida Brasília, em Lisboa. Um carro com três ocupantes foi mandado parar durante uma operação stop, mas fugiu à polícia e acabou por colidir com duas viaturas estacionadas e incendiou-se. Os feridos foram transportados para o hospital. É o que explica o comissário Carlos Fernandes, da Divisão de Trânsito da PSP de Lisboa.
3: Houve uma perseguição policial à viatura em fuga, sempre à vista. A viatura, ao chegar ao viaduto que liga a Avenida Brasília à Avenida da Índia, despistou-se, embateu frontalmente com duas viaturas que se encontravam estacionadas no lado oposto, flagrou naquele momento o incêndio. O polícia que procedia à sua perseguição imobilizou o motociclo, deslocou-se para junto da viatura, retirou o condutor que se encontrava impedido de sair de forma autónoma. Retirou também um segundo ocupante que se encontrava inanimado e ajudou a sair um terceiro ocupante que autonomamente pretendia ou estava no momento a tentar sair. Os três indivíduos foram transportados ao hospital 2 de Santa Maria e um ao hospital São Francisco Xavier.
2: O condutor da viatura foi detido por falta de carta de condução, resistência e coação sobre funcionário e condução perigosa. Está internado e será depois presente em interrogatório judicial. Morreu o antigo dirigente do CDS, Narana Khosrow. Fonte do partido confirmou a informação à agência Lusa. Narana Khosrow foi vice-presidente da Assembleia da República entre 1999 e 2005. Tinha 94 anos. Pelo menos 27 pessoas morreram e 42 ficaram feridas depois de um drone russo ter atingido um armazém perto de Kiev, na Ucrânia. O ataque de ontem à noite provocou um grande incêndio e explosões. Nas redes sociais, o presidente ucraniano lembrou que é proibido armazenar munições na proximidade de habitações e avisa que serão tiradas as devidas conclusões.
0: E agora as informações de trânsito a esta hora com a Cláudia Capela. Bom dia.

0: E a esta hora, vários acidentes. Começo pelo Algarve, um acidente ao quilómetro 63, no troço entre Loulé e Bulicame, na A22 Via do Infante, com a circulação no local muito perto da área de serviço de Loulé a fazer-se apenas pela berma e, por isso, o trânsito muito acumulado. A fila está a chegar ao nó de Loulé, são cerca de 6 quilómetros de fila e, por isso, também já há muito mais trânsito nesta ligação, mas na alternativa Estrada Nacional 125. Em Beja, acidente grave na Nacional 2, é em Aljustrel, em Ervidel. A circulação já esteve interrompida na sequência do meio aéreo que foi para o local. Neste momento, a circulação mantém-se condicionada em ambos os sentidos, mas em Aljustrel também a notícia de acidente na A2, a Autoestrada do Sul, Algarve-Lisboa, é muito perto da área de serviço, a via esquerda ocupada, a indicação de cerca de 3 quilómetros de fila e o trânsito muito intenso neste dia e por isso também mais acumulado no troço entre Grândola e Alcácer do Sal, até porque há agora também informação neste sentido de uma avaria, uma viatura imobilizada ao quilómetro 93, com dificuldades para a margem sul do Tejo em todos os acessos norte à ponte 25 de Abril, fila em Campo Lide, mas também referência a acidente em Alcobaça, zona centro, a afetar bastante a Nacional 8 na localidade de Sela.
1: Bom dia, bom fim de semana. Eu sou a Joana Azevedo e estou aqui na Rádio Comercial até às 4. Há pouco prometi uma das mais pedidas pelos ouvintes e ela vem aí.

aproveite bem o sábado, últimos dias de agosto, quase passagem de ano. Para mim, devia ser a 31 de agosto, a passagem de ano. Setembro está quase aí, mas parece que o outono chegou mais cedo. Não sei se já reparou ou se tem reparado, mas há imensas folhas no chão. Se calhar é normal, acontece todos os anos e eu só estou a reparar este ano. Pode acontecer. Mas vou-me calar. Bom fim de semana. O Ed Sheeran já está a querer entrar. Ele está com a Little More.

Shawn Mendes na Rádio Comercial com Mercy. Hoje, sábado, é dia da limonada, dia de escolher um prato que vai ter de comer para sempre. Isso para mim seria muito difícil porque eu ia enjoar facilmente. Dia das pessoas que tomam duche em menos de 5 minutos. E hoje é também o aniversário da nossa Cláudia Macedo, do Trânsito, e do Vasco Palmeirinho. Parabéns aos dois, beijinhos. Passenger, agora na Comercial.

0: Bom fim de semana. A seguir, mais da melhor música com o Pedro Santos.
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Pompei, Bacilho na Rádio Comercial, para ouvir em casa, no carro, em todo lado. Se está no carro, boa viagem com a Rádio Comercial. Eu sou a Joana Azevedo e estou por aqui até às 4.

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0: Lucas.
1: Subiu para 676 o número total de mortes nos dois lados da fronteira, entre Nepal e China, na sequência da enxurrada de quarta-feira. 669 do lado nepalês e 7 na região do Tibete. Quase 3 mil pessoas mantêm-se desaparecidas, incluindo 3 portugueses. Entretanto, o chefe da diplomacia do Nepal apelou ao apoio da comunidade internacional para a reconstrução das áreas afetadas e sublinha que poderá ascender a vários milhares de milhões de dólares. 3 pessoas ficaram levemente feridas esta manhã na sequência de um acidente na Avenida Brasília, em Lisboa. Um carro com 3 ocupantes foi mandado parar durante uma operação de fiscalização rodoviária, mas fugiu à polícia e acabou por colidir com 2 viaturas estacionadas e incendiou-se. Os feridos foram transportados para o hospital, é o que explica o comissário Carlos Fernandes da Divisão de Trânsito da PSP de Lisboa.
2: Houve uma perseguição policial à viatura em fuga, sempre à vista. A viatura, ao chegar ao viaduto que liga a Avenida Brasília à Avenida da Índia, despistou-se, embateu frontalmente com 2 viaturas que se encontravam estacionadas no lado oposto, largou naquele momento o incêndio. O polícia que procedia à sua perseguição imobilizou o motociclo, deslocou-se para junto da viatura, retirou o condutor que se encontrava impedido de sair de forma autónoma. Retirou também um segundo ocupante que se encontrava inanimado e ajudou a sair um terceiro ocupante que autonomamente pretendia ou estava no momento a tentar sair. Os 3 indivíduos foram transportados ao hospital, 2 de Santa Maria e 1 ao hospital São Francisco Xavier.
1: O condutor da viatura foi detido por falta de carta de condução, resistência e coação sobre funcionário e ainda condução perigosa. Está internado e será depois presente em interrogatório judicial. O canoísta Fernando Pimenta vai tentar mais daqui a pouco a segunda medalha para Portugal nos Mundiais da Polónia. Em K1 mil metros vai ser às 2h26. Destaque também para Norberto Mourão na paracanoagem. O tricampeão europeu vai disputar a final em VL2 às 2h36.

Os 4:30 na Rádio Comercial com o Luís Trigacheiro. Se há grito de felicidade que eu acho que vou querer guardar para sempre, é o da Jéssica Silva do Entroncamento. Ela atendeu a chamada ontem, sexta-feira, e disse show me the money, e depois fez a festa do século porque levou a 50 mil euros em cartão. O momento está no Instagram da Rádio Comercial e vale a pena ver, porque comove, dá vontade de rir e dá vontade de chorar ao mesmo tempo. Foi muito bom. 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Agora, James Morrison na Rádio Comercial com Nelly Furtado.

0: Os Arctic Monkeys na Rádio Comercial a lançar uma pergunta que é bastante válida. Do I wanna know? Às vezes é melhor não saber. E continuar. Posso dizer-lhe, para ficar a saber, que a próxima música aqui na Rádio Comercial é de Bárbara Tinoco, a seguir, MILF.
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0: 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Blinding Date com The Weeknd. Quem sabe se a sua próxima grande história de amor não começa aqui. Queremos ser os padrinhos.
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0: E vamos mais uma vez saber como anda o mundo. Na Rádio Comercial são as notícias.
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2: Fernando Pimenta é campeão do mundo. O canoísta venceu a prova de K1 mil metros nos Mundiais da Polónia. É a segunda medalha de Portugal nos Mundiais de Poznan, depois do bronze em K4 500 metros. Já Norberto Mourão ficou em quarto lugar na final de VL2. Jornada 4 da Primeira Liga de Futebol. Daqui a pouco começam dois jogos. Às 3:30 há Alverca Santa Clara e Aroca Marítimo. Depois, às 6, o Porto visita o Académico de Viseu. O Benfica só joga na segunda-feira com o Estoril. Ontem, o Sporting venceu o Rio Ave por 4-0 na abertura da quarta jornada. Subiu para 675 o número de mortes no Nepal. Na sequência da enxurrada de quarta-feira, do lado do Tibete, morreram pelo menos 7 pessoas. Quase 3 mil pessoas mantêm-se desaparecidas, incluindo 3 portugueses. Entretanto, o chefe da diplomacia do Nepal apelou ao apoio da comunidade internacional para a reconstrução das áreas afetadas e sublinha que poderá ascender a vários milhares de milhões de dólares. Em Dia Internacional do Gamer, a Associação Portuguesa do Sono apela para que os jovens não coloquem o sono em pausa. A pediatra Marta Rios explica que jogar videojogos não é o problema, mas é preciso não comprometer o sono.
3: Há a ideia de que depois vão compensar se dormirem mais nos dias que podem dormir, mas isso é errado porque o tempo de sono perdido cronicamente para trás tem repercussões. Aqui a questão de ser o período de aulas, o período de férias, o período de fim de semana, tem a ver com o facto de, no período de aulas, o problema ser maior porque há a necessidade de cumprir os horários escolares e, portanto, se os adolescentes deitam-se tarde, adormecem tarde e obrigatoriamente têm que acordar cedo para ir para a escola e, portanto, necessariamente têm um sono insuficiente.
2: Um estudo de 2024 mostra que 74% dos adolescentes jogam videojogos num dia sem aulas e 65% num dia de escola.

Bom fim de semana com a Rádio Comercial. Eu sou a Joana Azevedo e estou por aqui até às 4 com a melhor música sempre. Se a Bárbara Bandeira e a Carminho perguntaram onde vais, a resposta do Ray pode ser: vou à procura do marido.

0: O Justin Timberlake na Rádio Comercial. 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
0: Eu assino por baixo, mas atenção, que eu acho que o Pedro Ribeiro não pensou numa coisa. É que se há pessoa que pode fazer isso, que pode instituir isso, a

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0: Bom fim de semana com a Rádio Comercial. Depois das 4 a Tecas, com a melhor música. Eu volto amanhã bem cedo, então na segunda-feira, no horário de sempre, às 4, com Já Se Faz Tarde. Beijinhos.
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0: Como é que estamos? Estamos bem? Isso é que importa. Eu sou a Tecas, a partir de agora é comigo que conta. Já lá vamos à melhor música sempre. Agora vamos sim às notícias.
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2: Boa tarde, feliz e agradecido. É como Fernando Pimenta reage ao ouro conquistado na Polónia.

0: feliz e agradecido a todos aqueles que me têm apoiado, acreditado em mim e que têm também acreditado no meu belo shape, que é fruto de muito trabalho.
1: É a segunda medalha de Portugal nos Mundiais de Poznan, que depois do bronze em capa 4.500 metros, aliás, já Norberto Mourão ficou em quarto lugar na final dos 200 metros em VL2. No futebol já arrancaram os primeiros jogos do dia na Primeira Liga. O Marítimo vence o Arouca por 1-0. Ainda não há golos no Alverca Santa Clara. As partidas estão nos 30 minutos da primeira parte, mas logo às 6 da tarde o Futebol Clube do Porto joga em Viseu frente ao Académico. O Sporting oficializou a contratação do guarda-redes Caiaque Pereira. O ex-Palmeiras assinou até 2031 com uma cláusula de rescisão de 80 milhões de euros. Tem 23 anos e nas últimas duas épocas jogou por empréstimo no Farense e no Nacional da Madeira. O Mockfest, Festival Internacional de Comédia, continua este fim de semana no Cinema São Jorge, em Lisboa. O festival junta comediantes nacionais e internacionais, mas não só. É o que explica Luana Dubain, da organização do evento.
2: Grandes podcasts que vêm aqui fazer, alguns deles exclusivamente ao vivo. Excelente comédia, bom ambiente, têm DJ sets lá fora, portanto venham e venham com vontade de conhecer coisas novas.
1: Mais logo na sala principal atuam os primos, a comediante Michelle Wolf e tons de comédia com Gilmário Vemba, Hugo Sousa e Murilo Couto.
3: Muito bem, muito obrigada. Notícias daqui a uma hora, mas daqui a uns segundos, novos 40 minutos de música seguida. Boa viagem, bom fim de semana com a Rádio Comercial. Eu sou a Tecas. Ele é o Alex Warren e chega agora no arranque de novos 40 minutos de música seguida com esta Ordinary.

Ana Moura passaram aqui pelos 40 minutos de música seguida da sua Rádio Comercial. Boa viagem. Hoje, no dia da limonada, no dia das pessoas que tomam duche em menos de 5 minutos, rápidas, e hoje também no dia de escolher um prato que vai ter de comer para sempre. Confesso que já tive esta discussão várias vezes com grupos diferentes, mas a minha resposta é sempre a mesma: bitoque. É uma boa resposta? Eu acho.

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1: Eu sinto que ficou aí a cantar a Closer to the Edge, não foi? Então pronto, vou-lhe dar razões para cantar a música toda. Vamos ouvir agora os 30 Seconds to Mars a tocar na Rádio Comercial. Bom fim de semana, boa viagem. Eu sou a Tecas e faço-lhe companhia até

0: A Zara Larsa na Rádio Comercial. Então não é que eu há pouco estava a dizer os dias de hoje, o dia da limonada, o dia de escolher um prato que vai ter de comer para sempre, e esqueci um dos principais dias de hoje, aniversário do Vasco Palmeirinho, aniversário da Cláudia Macedo. Não se faz. Fui chamada aqui e bem a atenção no WhatsApp da Rádio Comercial. Um beijinho de parabéns ao Vasco, à Cláudia, e se quiser também dar-lhe os parabéns é passar pelo nosso Instagram. Já a seguir, Blue Eye, Buba Espinho, e também a Fergie.
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0: E Girls Don't Cry do Fergie Cats, em casa, no carro, em todo lado. Que saudades que eu tinha de ouvir esta. Já a seguir, a música mais votada por si em radiocomercial.pt, a música que está em primeiro lugar do TNT, todos no top.
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0: Já a seguir, São Burcon Home Wrecker.
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0: a ouvir a Rádio Comercial, agora ouvimos as notícias.
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2: Boa tarde, Tadej Pogacar abandonou a volta à Espanha em bicicleta. O ciclista favorito à vitória final caiu de forma violenta na etapa de hoje. Lesionou-se na cara e no ombro e não conseguiu cortar a meta. Pogacar era líder isolado da classificação geral com mais de 3 minutos e meio de vantagem sobre Henrique Mas. O Presidente da República felicita Fernando Pimenta pela conquista do ouro nos Mundiais de Canoagem. Numa nota, António José Seguro fala num extraordinário resultado que prestigia Portugal. Fernando Pimenta sagrou-se esta tarde campeão do mundo em capa 1 a 1000 metros. Em declarações à RTP Antena 1, mostrou-se feliz e agradecido.
3: Tenho que estar feliz e agradecido a todos aqueles que me têm apoiado, acreditado em mim e que tenho também acreditado no meu belo shape, que é fruto de muito trabalho.
2: É a segunda medalha de Portugal nos Mundiais da Polónia, depois do bronze em capa 4500 metros. Não há alterações no 11 inicial do Futebol Clube do Porto para defrontar em Viseu o Académico. O jogo começa daqui a uma hora, às 6 da tarde. Por agora, o Aroca vence o Marítimo por 2-1 e o Alverca está a vencer o Santa Clara por 1-0. As partidas estão nos 70 minutos. O Sporting oficializou a contratação do guarda-redes Kaique Pereira. O ex-Palmeiras assinou até 2031 com uma cláusula de rescisão de 80 milhões de euros. Tem 23 anos e nas duas últimas épocas jogou por empréstimo no Farense e no Nacional da Madeira. Hoje é o último dia do Festival do Crato, que arrancou nesta vila alentejana 25 de agosto. Mais logo atuam Callum Scott, Buba Espinho e os Caretos, que prometem uma surpresa.
4: Nós temos uma música nova que faz parte de um disco que lançámos este ano, que é o Modas. É um álbum, vá, com dois discos, que vai saindo. E a surpresa é uma música com o Buba Espinho e com um canto alentejano, pronto, que vamos tirá-la no Crato. E é com ele, é com a Inês, é com dois grupos de cantares alentejanos, masculino e feminino. Vai ser muito bonito.
2: O Festival do Crato termina hoje.
0: Muito obrigada. Agora voltamos à melhor música sempre. Os Red Hot Chili Peppers, Edmundo Inácio, estão prontos para arrancar daqui a pouco. Para já, é a vez do Luís Capaldi com Stay Love. Boa viagem.

E se estiver na terra do Edmundo Inácio neste fim de semana, deve estar muito bem, que felizmente o verão voltou, ainda há tempo de o aproveitarmos em agosto. Continuamos a melhor música sempre com o Ed Sheeran.

0: Comercial, e ontem foi dia de chamada do Show Me the Money e a Jéssica da Silva disse não uma, não duas, mas umas, sei lá, 13 vezes Show Me the Money, mas logo à primeira os 50 mil euros já eram seus. Ela fez uma festa que é digna de ser vista. É assim, para perceber aquilo que eu estou a falar, passe pelo Instagram da Rádio Comercial, porque vai ver a felicidade não só da Jéssica, mas também da família que estava com ela. Espero que para a semana exista a mesma felicidade, a mesma festa, até porque a Vera está de regresso e quero muito estar os 30 mil euros em cartão que vão estar em jogo na próxima semana.
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0: Adele na Rádio Comercial, em casa, no carro, em todo lado. Bom fim de semana, eu sou a Tecas. A Vera Fernandes está de regresso na segunda-feira. E será que ela vai ser esta pessoa?
1: Esta semana foi assim.
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0: Vai poder descobrir às 7 da manhã de segunda-feira. Já a seguir na Rádio Comercial, Miles Smith e Marco.
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0: Bom fim de semana com a Rádio Comercial. Vamos agora às notícias.
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2: Boa tarde, o Futebol Clube do Porto joga a esta hora em Viseu, frente ao Académico. Não há alterações no 11 inicial do lado dos Dragões. Entretanto, já terminaram dois jogos na Primeira Liga. O Aroca venceu o Marítimo por 2-1 e houve empate a um golo entre Alverca e Santa Clara. O Presidente da República felicita Fernando Pimenta pela conquista do ouro nos Mundiais de Canoagem. Numa nota, António José Seguro fala num extraordinário resultado que prestigia Portugal. Fernando Pimenta sagrou-se esta tarde campeão do mundo em K1 mil metros. Em declarações à RTP Antena 1, mostrou-se feliz e agradecido.
3: Tenho que estar feliz e agradecido a todos aqueles que me têm apoiado, acreditado em mim e que tenho também acreditado no meu belo shape, que é fruto de muito trabalho.
2: É a segunda medalha de Portugal nos Mundiais da Polónia, depois do bronze em K4 500 metros. Brian Coquard venceu a oitava etapa da Volta à Espanha em bicicleta. Na classificação, Henrique Mas lidera com mais de um minuto de vantagem sobre o austríaco

0: venceu a oitava etapa da Volta à Espanha em bicicleta. Na classificação, Enrique Mas lidera com mais de um minuto de vantagem sobre o austríaco Felix Gall. A etapa de hoje ficou marcada pela violenta queda de Tadej Pogacar. O ciclista que era favorito à vitória final lesionou-se na cara e no ombro e abandonou a edição deste ano da Vuelta. Já arrancou no cinema de São Jorge em Lisboa o segundo dia de Mockfest. O festival junta comediantes nacionais, internacionais, podcasts ao vivo, mas também debates abertos à reflexão. Um deles vai contar com a participação da humorista Beatriz Costa.
1: Entrevistar dois médicos e também o humorista Dário, que vai ser muito fixe também. Vão falar sobre infecções sexualmente transmissíveis, sobre várias coisas, sexualidade, atualidade.

0: sexualmente transmissíveis, sobre várias coisas, sexualidade, atualidade, como os jovens se comportam hoje em dia, violência no amor, várias coisas assim interessantes também, como é que as pessoas se relacionam hoje em dia.
1: A programação de hoje conta com Os Primos, a comediante Michelle Wolf e Tons de Comédia com Gilmário Vemba, Hugo Sousa e Murilo Couto.
2: Muito obrigada. Notícias atualizadas. Voltamos a atualizar a melhor música sempre. Sou eu, diz aos Máfia, Sara Correia e também... A Sara Correia, que ontem atuou no Festival do Crato e foi um grande concerto. Mas agora é a vez da Rosalía com La Perla. E infelizmente eu não vi o concerto da Rosalía, mas já me disseram que o que tu

Em casa, no carro, em todo lado, a melhor música sempre. Chegou a vez da Sara Correia com esta Quero é Viver. Ela que ontem atuou no Festival do Crato, com transmissão do concerto aqui na Rádio Comercial. E se não esteve por lá, se não ouviu o concerto por aqui, então passe pelo nosso Instagram. Deixámos lá um presente para si, de um grande momento que aconteceu ontem, também com o público do Festival do Crato. Grande Sara, gosto muito dela. Agora na Rádio Comercial é a vez do Dermot Kennedy continuar com estes 40 minutos de música seguida. Esta chama-se Refugee. Daqui a pouco temos o quê? Temos os One Republic, temos os Temper City e temos os 4 e meia. Boa viagem com a Rádio Comercial e bom fim de semana.

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1: E já a seguir na Rádio Comercial, seguimos juntos com a Elisa, Tiago Nogueira e também com os Imagine Dragons.
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0: Imagine Dragons na Rádio Comercial. Eles que já passaram pelo Nós Alive três vezes, 2014, 2017 e 2022. E quem é que vai também à terceira vez? São estes meninos.
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0: Muito entusiasmada com este concerto. Eu sou a Tecas e estou de saída. Deixo-o ficar em ótima companhia. O André Peninha, a partir das 7, dá-lhe a melhor música sempre. Eu volto amanhã às 2. Um beijinho e bom resto de fim de semana.
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0: É isso mesmo, está com a Rádio Comercial, a Rádio número 1 de Portugal. Eu sou André Penin, estou consigo até às 9 da noite. Para já, atualizamos as notícias.
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2: Boa tarde, uma bebê nasceu esta tarde no aeroporto de Lisboa. Segundo avança a RTP, a mãe, uma passageira de 34 anos, regressava de uma viagem a Cabo Verde quando começou a sentir contrações. Pediu socorro e o parto foi realizado pelas equipas de emergência do aeroporto. Mãe e bebê estão bem e foram levados para a maternidade Alfredo da Costa, em Lisboa. A mulher viajava com a filha de 6 anos, que foi entregue pela PSP ao pai, que aguardava pela família no aeroporto. Na Primeira Liga, o Futebol Clube do Porto está a bater ao intervalo o Académico de Viseu por 3-0. André Silva, Gabri Veiga e William Gomes marcaram para os Dragões. Nos outros jogos desta tarde, o Arouca venceu o Marítimo por 2-1 e houve empate a um golo entre Alverca e Santa Clara. Tadej Pogačar sofreu um traumatismo no crânio e uma possível fratura na clavícula esquerda. O diagnóstico é feito por um dos médicos que assistiu o ciclista que caiu esta tarde na volta à Espanha. Pogačar abandonou a competição e a classificação é agora liderada por Henrique Mas. Brian Conquart venceu a etapa desta tarde da volta à Espanha. 4 migrantes foram hoje detidos em Ceuta por atirarem pedras a soldados espanhóis. Um dos militares caiu e ficou ferido durante a perseguição aos suspeitos. De acordo com o porta-voz da polícia, é o segundo incidente deste tipo desde quinta-feira, quando 4 soldados ficaram feridos. Hoje é o último dia do Festival do Crato, que arrancou nesta Vila Alentejana a 25 de agosto. Mais logo atuam Callum Scott, Buba Espinho e os Caretos, que prometem uma surpresa.
3: Nós temos uma música nova que faz parte de um disco que lançámos este ano, que é o Modas. É um álbum, vá, com 2 discos, que vai saindo. E a surpresa é uma música com o Buba Espinho e com o canto alentejano, pronto, que vamos tirá-la no Crato. E é com ele, é com a Inês, é com 2 grupos de cantares alentejanos, masculino e feminino. Vai ser muito bonito.
2: O Festival do Crato termina hoje.
0: Estás a ter um ótimo sábado. Eu sou André Penin e sou a sua companhia neste final tarde. E arrancamos esta hora das 7 com o Noah Kahan, The Great Divide. Boa tarde.

Benção de Missy Miles, Van Zee e Bispo na Rádio Comercial. E continuamos com a melhor música sempre com Olivia Dean, que acabou de esgotar nada mais nada menos do que 5 Madison Square Garden. Nada de especial. Eu espero que 2027 traga Olivia Dean de volta a Portugal. Portanto, Olivia, se estás a ouvir, volta. Estamos à tua espera.

Maluma Baby na Rádio Comercial. E atenção a isto, estava agora aqui a olhar para a agenda da Rádio Comercial e diz aqui que hoje é dia de escolher um prato que vai ter de comer para sempre. Eu acho isto muito difícil, para já para sempre é muito tempo, mas eu pensei um bocadinho e pensei, bom, se calhar escolhia um bitoque e ia mudando os acompanhamentos todos os dias, acho que é uma boa ideia, ou então escolhia pizza e mudava os toppings todos os dias. Eu não ando aqui a brincar a isto, não. Seguimos com a melhor música sempre com uns miúdos, uns tais de YouTube, começaram há pouco tempo, não sei se sabe quem são.

0: Adele com Someone Like You. E por falar em Adele, eu lembrei-me de um momento que aconteceu esta semana nas manhãs da Comercial. Se não ouviu, aqui fica.
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0: 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Põe Nívia. Realmente os ouvintes da Rádio Comercial são os maiores. Já a seguir, volta a chuva, mas é chuva de amor, dos Calema.
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1: Boa tarde, eu sou o André Penin, estou consigo até às 9 da noite. Já a seguir, Teddy Swims na Rádio Comercial.
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0: 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Boa tarde, eu sou André Penin. Estou consigo até às 9 da noite. Está na hora de atualizarmos as notícias.
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2: Boa noite. O Futebol Clube do Porto está perto de regressar à liderança isolada da Primeira Liga. Está a vencer o Académico de Viseu por 3-0 com golos de André Silva, Gabriel Veiga e William Gomes. A partida está no tempo de compensação. Nos outros jogos desta tarde, o Arouca venceu o Marítimo por 2-1 e houve empate a um golo entre Alverca e Santa Clara. Tadej Pogacar sofreu um traumatismo no crânio, várias contusões e uma possível fratura na clavícula esquerda. O diagnóstico é feito por um dos médicos que assistiu o ciclista que caiu esta tarde na Volta à Espanha. Pogacar abandonou a competição e a classificação é agora liderada por Henrique Mas. Brian Concard venceu a etapa desta tarde. Um bebê nasceu esta tarde no aeroporto de Lisboa. A informação foi avançada pela RTP e já confirmada pela PSP à Rádio Comercial. A mãe, uma passageira de 34 anos, regressava de uma viagem a Cabo Verde quando começou a sentir contrações, pediu socorro e o parto foi realizado pelas equipas de emergência do aeroporto. Mãe e bebê estão bem e foram levados para a maternidade Alfredo da Costa, em Lisboa. A mulher viajava com a filha de 6 anos, que foi entregue pela PSP ao pai, que aguardava pela família no aeroporto. Assinala-se hoje o Dia Internacional do Gamer. A Associação Portuguesa do Sono apela para que os jovens não coloquem o sono em pausa. A pediatra Marta Rios alerta para a importância de definir regras.
3: Definir bem os limites e os horários antes de, mesmo de começar a jogar. E o próprio adolescente tem que ser ele a saber. Eu vou jogar até determinada hora e a partir dali vou desligar. E para o nosso corpo se preparar para dormir melhor, é importante que as máquinas, como eu costumo dizer, que fiquem desligadas meia hora, uma hora, uma hora e meia.
2: Dicas para o corpo descansar melhor depois dos videojogos.
0: Bom fim de semana na companhia da Rádio Comercial, a Rádio Número 1 de Portugal, em casa, no carro, em todo o lado. Se ainda está de férias, aproveite bem estes últimos cartuchos. Eu sou André Penin, estou consigo até às 9 da noite. Arrancamos esta hora com Damiano David, The First Time. Toca agora na Rádio Comercial.

eu gostava de saber se ainda vou a tempo de ver o pôr do sol, mas não sei. Porquê? Porque estou num estúdio fechado, sem janelas. Portanto, olhe, diga-me alguma coisa no WhatsApp da Rádio Comercial, por favor. Ai, continuamos com a melhor música sempre. Já estamos a ouvir American Girls, de Harry Styles. Toca agora na sua Rádio Comercial. Tenha um ótimo fim de semana.

0: último fim de semana e no próximo fim de semana há dois super concertos no Estádio do Restelo.
1: A super estrela mundial The Weeknd traz o espetáculo After Hours Still Dawn Stadium Tour ao vivo em Lisboa.

0: É ele mesmo, Manuel Turizo, com o La Bachata na Rádio Comercial. Já a seguir, juntam-se à festa a Bárbara Bandeira e a Katy Perry.
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Katy Perry com Teenage Dream. Tenha um ótimo fim de semana com a Rádio Comercial. A partir das 9 da noite não pode perder emissão em direto do Festival do Crato. Eu sou André Penin, estou de saída. Despeço-me com

0: TNT é Somber com Homewrecker.
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0: David Guetta na Rádio Comercial, em casa, no Crato, em todo o lado. Eu sou o Wilson Honrado. Comigo está a Ana Isabela Roja. Quer dizer, não está bem comigo. A Ana Isabela Roja está no backstage para falar com o primeiro artista a subir ao palco. Hoje vamos transmitir algumas músicas do concerto do Buba Espinho.
1: Verdade.
0: Em direto do Festival do Crato. O Buba que está aí contigo, certo?
1: Olha, boa noite. Estava a ter uma conversa tão engraçada com o Buba aqui em off, porque acabámos de... Eu assim que cheguei aqui ao backstage, encontrei um amigo de...

0: Sempre a querer apresentar ao público aquilo que é o meu Alentejo, a minha realidade, desde os Camponeses de Pias, que são um grupo coral incrível alentejano, à nossa querida Inês Gonçalves, que é também uma joia do canto alentejano, que venceu o The Voice Kids e também foi à Eurovisão Júnior representar o nosso país. Portanto, o Alentejo está de boa saúde e eu quero mostrar mesmo isso aqui hoje no Festival do Crato.
1: E eu acho que é maravilhoso vocês estarem cá hoje, precisamente no último dia do Festival do Crato, para fechar com gente da casa, para fechar ainda com mais sentimento, com os corações a reventar, porque este é um festival muito especial, e eu sei que para ti ainda é mais especial porque é aqui da tua terra, vá, digamos assim, da tua zona.
0: Sim, sem dúvida alguma, como eu disse há pouco, ser alentejano e cantar no Festival do Crato é algo...
1: Tem que acontecer.
0: Tem que acontecer, para mim tinha que acontecer um dia e chegou, e vai ser muito especial, e como eu disse há pouco também, poder ter esta energia positiva aqui da minha família toda, vir ter comigo no final de um verão que tem sido muito longo, muita estrada, muitos quilómetros, muita música, mas muita alegria e sou muito agradecido também por que me está a acontecer este ano e poder terminar assim o verão desta forma. É incrível.
1: O verão termina, mas os concertos não. E o Buba vai ter um concerto muito especial para o ano.
0: É verdade, e fica já aqui o convite, Mel Arena, dia 27 de Fevereiro, também o realizar de um sonho, contar a minha história toda até aos dias de hoje e mostrar também a grande mensagem que é possível, mesmo sendo do interior, se tivermos o sonho no sítio certo e nos rodearmos de boa gente, é possível, e essa é a grande mensagem deste espetáculo, que é possível.
1: Sem pressões, Buba, mas não sei se sabes, é a maior sala de espetáculos do país.
0: É verdade, é verdade.
1: São 19 mil pessoas, é só naquela.
2: Eu convido um bocadinho. Com amigos como tu,
0: um então, enquanto não vendermos os bilhetes todos, não descansamos.
1: O Wilson está a dizer, com amigos como tu, a Roja, não estou só a preparar o Buba, só para ele
2: então,
1: preparar.
2: Rapaz,
0: gosto de ter expectativas assim em baixo.
1: Pronto, assim é que é. Pronto. Olha, muito obrigada, um ótimo concerto.
0: Obrigado.
1: E obrigada também por confiares na Rádio Comercial
0: obrigado,
1: para divulgar
0: a tua
1: música.
0: É quem ouve aqui, um beijinho grande.
2: Buba Espinho daqui a pouco.
1: Até já, Wilson.
2: No Festival do Crato, até já, Roja. Buba Espinho daqui a pouco aqui no Festival do Crato, ele sobe ao palco às 9:30, num concerto que vamos transmitir algumas músicas do concerto do Buba Espinho aqui na Rádio Comercial, para si que não pode vir aqui ao Festival do Crato. Agora, a Pink na Comercial.

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0: 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Boa noite, bom fim de semana. Estamos em direto do Festival do Crato para a última noite da edição 2026 deste festival aqui no Crato. Neste momento, o Buba Espinho acaba de subir ao palco. Daqui a pouco, aqui na Rádio Comercial, vamos transmitir para si algumas das canções do concerto do Buba Espinho.
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Estamos em direto do Festival do Crato, neste momento Buba Espinho, no palco do Festival do Crato. Vamos transmitir algumas das canções para si que não pode vir aqui ao Crato. Começamos por esta.

0: Bumba Espinho, no Festival do Crato, no primeiro concerto desta última noite do Festival do Crato com a Rádio Comercial.
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2: Crato, muito obrigado. É uma honra enorme voltar aqui, neste lugar tão especial, no nosso Alentejo, onde todos os anos se junta tanta gente para ouvir música portuguesa, música internacional, e isso é muito especial no meu Alentejo ter um festival desta dimensão. Agradecer a todos vós que encheram esta casa para ver um artista também de música tradicional portuguesa que começou do zero, do interior, e que está aqui hoje a cantar por vocês e a realizar um sonho. E é um dia muito especial para mim, acreditem, hoje ter cá os meus filhotes, a minha família toda. É das coisas mais bonitas que se pode ter na vida. Certamente a minha mãe lá em cima está orgulhosa de nós. Muito obrigado, Crato, por realizar o meu sonho esta noite.

pode ter na vida. Certamente a minha mãe lá em cima está orgulhosa de nós. Muito obrigado, Crato, por realizar o meu sonho esta noite. Eu tenho ouvido dizer os meus colegas que vieram aqui cantar estes últimos dias que o público do Crato não é igual a cantar como vocês. É verdade ou não? É verdade ou não, Crato? Estamos juntos para cantar este refrão?

Buba Espinho no Festival do Crato e com algumas músicas transmitidas aqui na Rádio Comercial para si que não pode vir aqui ao Festival do Crato. Eu sou o Wilson Honrado, comigo está a Ana Isabela Rosa, quer dizer, ela não está aqui comigo, a Ana Isabela Rosa.

0: com ninguém. Vamos ouvir um pouco.
1: Era para mim impensável vir aqui esta noite, a este festival, com esta dimensão, sem mostrar o que é o verdadeiro, o real Alentejo, que é a grande, minha grande paixão, o meu canto alentejano. Senhoras e senhores, façam muito barulho para os camponeses de Pias, por favor.
2: Yeah.
1: Mais barulho!

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1: Eles são muitos, podem continuar.

Próxima canção é sempre algo que me leva a pensar muito sobre a minha terra, sobre a minha infância, que foi muito feliz no Alentejo. E tudo o que eu quero quando estou longe da minha casa e da minha família é um dia poder voltar. E certamente que um dia havemos de voltar a encontrar-nos aqui no Crato. Muito obrigado, Crato, por esta noite memorável.

0: Campeonato FIFA Alentejo!
1: Acho que vamos demorar muito tempo a recuperar deste momento, Wilson.
2: Um momento lindo e com um silêncio
1: inacreditável. Eu nunca vi o cara tão silencioso.
2: Olha, dizer exatamente.

0: Acho que vamos demorar muito tempo a recuperar deste momento, Wilson.
1: Um momento lindo e com um silêncio.
0: Ah, inacreditável. Eu nunca vi o Crato
1: nunca,
0: tão silencioso.
1: Olha, ia dizer exatamente o mesmo. Nunca vi tanto silêncio no Crato. E valeu a pena para ouvir este
2: e
1: momento
2: salta
1: incrível.
2: Crato, e salta o Crato, olé! Olé! E salta o Crato, e salta! Obrigado, Crato, até à próxima!
0: Eu estou toda arrepiada. Isto é tão bonito. Eu acho que é este efeito que a música deve ter nas pessoas.
1: Exato.
0: Seja qual for a música.
1: E olha que notou-se bem que o Buba estava animado por estar aqui no Crato.
0: Ele estava tão

0: Nós há bocado, quando falámos com ele no jantar,
1: sim,
0: ele estava genuinamente feliz por estar aqui.
1: Porque, como ele disse na entrevista há bocadinho que eu lhe fiz ali atrás no backstage, o ano passado ele veio como convidado, uhum, do Trigacheiro. E este ano ele está a pisar o palco pela primeira vez.
0: E está em casa.
1: Próprio. Está em casa e está, é um concerto dele. É sempre bom, obviamente, seres convidado, não é? Para cantares com os teus amigos, que
0: claro
1: eles são
0: que
1: muito
0: sim,
1: amigos
0: claro
1: de infância.
0: Isto é ele poder mostrar a cena dele.
1: Exatamente. Ele estava mesmo feliz e muito agradecido por terem confiado nele para abrir este, que é o último dia do Festival do Crato, aqui no coração do
0: Alentejo.
1: Que
0: é bom acaba, não é?
1: Ainda estamos no início da noite, tu não
0: é verdade,
1: me deprimas,
0: é verdade,
1: não me deprimas.

0: o meu outro trabalho assim exigia.
1: Tu és Ana Montana dos tempos modernos.
0: Como assim?
1: Então durante o dia fazes uma coisa, à noite fazes outra.
0: Tem que ser.
1: Era o best of both worlds.
0: Tem que ser.
1: Tu tens uma filha, a tua filha não era fã da Ana Montana.
0: Uma pessoa fez voto de pobreza para trabalhar em rádio, portanto tem que fazer estas coisas.
1: Recursos humanos, já, direto.
0: Ui,
1: tens sorte que o Calum Scott, antes de ser artista, trabalhou em recursos humanos, pode-te ajudar.
0: Olha, isto para dizer o quê?
1: Já me perdi. Já não sei.
0: Já me perdi. Para dizer... Ontem não estive cá.
1: Sim.
0: E sei que isto foi... brutalíssimo.
1: Bem, ontem foi uma enchente. Eu falei com o Sr. Presidente também, que nós encontramos sempre aqui. O Sr. Presidente é a alma desta festa, não é? O Sr. Presidente do Carácter Joaquim Diogo. Eu estava-lhe a perguntar precisamente que estava tão cheio ontem, quantas pessoas é que estavam aqui.
0: Uhum.
1: E ele disse-me, bom, a lotação são 15

0: e ao sábado.
1: Esquece.
0: Eu só vou recuperar lá para quinta-feira da semana.
1: É isso que eu estou a dizer. Isto custa. Nós fazemos, adoramos, estamos muito animados. A Maria já
0: vem cá,
1: pode
0: Maria,
1: entrar.
0: Vem cá.
1: Pronto, deixa-me só por aqui um jingle, porque eu vou explicar quem é a Maria. Temos aqui uma convidada especial hoje no estúdio da Rádio Comercial.
2: Rádio Comercial.
1: E pois, ela já está há muito tempo à espera, sabes?
0: A Maria...
1: Eu estive a falar com ela. Oh, Maria, chega-te aqui para nós,
0: aqui
1: meu amor. Em casa não estão a ver, pronto, vão ouvir a voz doce da Maria. A Maria é uma ouvinte da Rádio Comercial. Olha, mas chama a família da Maria cá para dentro, para elas poderem filmar e acompanhar o momento. Pode entrar.
0: Olha, está aí o microfone da Maria.
1: Sim.
0: Tá.
1: Acho que já está. Maria, diz lá
0: olá. A Maria esteve aqui.
3: Olá.
1: Pronto, já está.

0: Fogo?
1: É tudo Maria.
0: Muitas Marias, fogo.
2: É tudo Maria. Eu já te disse, eu queria ser Wilson Maria.
1: Olha, isso era Wilson muito Maria. Giro, ficavas muito bem.
2: Adorava ser Wilson Maria. A sério.
1: Achas que ele tem cara de Wilson Maria?
2: Só não mudo porque.
0: Tem.
2: Só não mudo porque a minha mãe era capaz de não achar muita piada.
1: Olha, mas agora eu acho que nós vamos gostar todos muito deste momento, porque a Maria não queria vir só cá ser entrevistada, porque isso já aconteceu
2: no
1: ano passado.
2: Entrevistada
1: já é peanuts para ela, não é? A Maria este ano quer fazer outra coisa. O que é que tu queres fazer, Maria? Queres cantar, não é?
0: Sim.
1: Uma música.
0: Aham.
1: De quem?
0: Da Shakira.
2: Olha, mas.
1: Não é uma música qualquer.
2: Pronto. Mas olha, saltamos logo para o refrão. Pode ser?
1: Sabes aquela parte do meio? Mais

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0: todo lado. Estamos quase a terminar esta emissão arrojada e honrada no Festival do Crato. Foram quatro dias
1: incríveis.
0: Oh, incríveis mesmo.
1: Seis
0: o Adam
1: músicas.
0: Scott ainda continua a tocar. Depois vamos ter Caretos à uma da manhã.
1: Olha, e os Caretos dão um grande
0: dão
1: show.
0: Grande
1: eu vi os ontem, eles tocaram antes de mim.
0: Abriram para
1: ti. Não. Que disparate.
0: Nós dizemos isso, não é? É verdade?
1: Que disparate. Tocaram antes de mim em Almodóvar ontem. Eles estão com um show incrível.
0: Eles são
1: mesmo,
0: muito bons.
1: Mesmo muito bom. Aquilo é energia do início ao fim.
0: É dançar, é saltar, é pular, é tudo e mais alguma coisa. A noite vai terminar tarde, não é? Uhum. Como sempre. E já sabemos que para o ano vamos ter Crato novamente.
1: Claro.
0: Só ainda

0: Como sempre, e já sabemos que para o ano vamos ter Crato novamente, temos datas.
1: Já é um clássico.
0: Já é um clássico.
1: É um clássico de final de agosto, não de final de verão.
0: Sabes, não, que ainda não terminou o verão.
1: Há uma coisa que me chateia, que é as pessoas matam o verão no final de agosto. O verão só acaba a 20 ou 21 de setembro. Portanto,
0: é verdade.
1: Ainda há quase um mês de verão, por favor, não matem já o verão.
0: E não só, nós ainda temos mais um festival para fazer na próxima semana.
1: Exatamente, o Festival F começa na quinta-feira.
0: E depois termina no sábado. Um beijinho muito arrojado, continuação de um ótimo fim de semana. Se está aqui pelo Festival do Crato, ouvir a Rádio Comercial, obviamente, não é? Obviamente que vocês vão ouvir a emissão também.
1: Às vezes acontecem os festivais.
0: Já me aconteceu aparecer um ouvinte com um radiozinho a pilhas a dizer que estava a ouvir a emissão.

0: Da Rosa, deixa-me só falar para aqueles ouvintes que vão terminar ou vão começar as férias amanhã. Vai ser um fim de semana, aliás, vai ser um domingo, provavelmente muito trânsito.
1: É verdade.
0: Muita gente a ir de norte para sul e de sul para norte. Portanto, se vai fazer uma viagem, pense bem na sua viagem, escolha a hora, o itinerário, porque vai provavelmente ser um domingo muito complicado. Eu andei na estrada durante este fim de semana, eu tive que ir daqui para Almodóvar e depois fui para Lisboa e voltei aqui para o Crato. Havia muita gente na estrada e muita gente a fazer a asneira na estrada, que é uma coisa
1: que eu chatei.
0: Não, não ia, não. Muita gente a fazer a asneira na estrada. Portanto, se vai fazer.

0: E amanhã estamos todos de volta.
1: A casa.
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animem a aparecer no Nós Alive desde a primeira edição. 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